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0: O programa Encontro com Serranos volta à audiência de todos que nos prestigiam com essa amável sintonia. 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
0: Voltamos com vocês para mais música nesta edição. Teremos como nosso convidado especial, Chiru Missioneiro, cantando Deixa Que Vá, e ainda com ele a música Jeitão de Campo. E depois os serranos interpretam a rancheira Redomona. Vai lá, Ganso!

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0: Rodamos com Chiru Missioneiro.
1: Deixa que vá.
0: Composta por ele e ainda com o próprio Chiru. Jeitão de Campo, composição dele e do Barbudo Farrista. Rodamos também com os Serranos, a Rancheira Redomona, um solo composto por Frutuoso Araújo e por mim, Edson Dutra. Breve pausa e logo regressaremos com mais música a quem nos dá o privilégio da audiência. Até já, meus ouvintes.
2: Vinte e uma horas e 18 minutos.
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0: Voltando à agradável companhia dos nossos fãs e amigos com o programa Encontro com os Serranos. 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
0: Volto com o programa Agradável Companhia de todos vocês que nos estão prestigiando aqui na Tertúlia Serrana. Rodando agora com o Chiru Missioneiro, nosso convidado de hoje, a música Foi Deus, composta por Nabuco Portes. Em sequência, os serranos cantam Resto de Baile, composição de Telmo de Lima Freitas. E, concluindo o bloco, os serranos interpretam Vaneira Véia Baguala, composta por Tunão Pereira, Jefferson Brás Madruga e Beto Caetano. Vai lá, Ganso!

0: Ouvimos com Chiru Missioneiro a música Foi Deus. Depois os serranos interpretaram o Resto de Baile. E ainda a vaneira Véia Baguala. Chegamos ao final dessa edição, meus prezadíssimos ouvintes. E antes de encerrarmos essa tertúlia de hoje, sublinho meu agradecimento pela companhia tão importante de vocês, sempre aí escutando sua rádio preferida e nos prestigiando. 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
0: 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E até a semana que vem, com mais um programaço dos Serranos, nesse mesmo dia de semana, nesse mesmo horário e por essa grande emissora. Até lá, gauchada do Rio Grande, do Brasil e do mundo. Baita abraço!
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4: 21 horas e 34 minutos.
5: 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No sul do Brasil, uma das lendas mais contadas é a do Negrinho do Pastoreio. Diz a história que um pequeno escravizado, castigado injustamente por seu patrão, foi deixado no campo sob a guarda do pastoreio de cavalos. Após perder um dos animais, foi cruelmente castigado e abandonado em um formigueiro. Mas, segundo a lenda, Nossa Senhora apareceu e o acolheu, transformando o Negrinho em um protetor dos campos e dos animais perdidos. Até hoje, muitos gaúchos acendem velas ou fazem preces a ele quando perdem algo importante. Uma lenda que mistura fé, cultura e tradição, passando de geração em geração. Essa foi mais uma curiosidade do Sul, aqui na Rádio Gaudéria.

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0: 22 horas e 11 minutos.
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0: 22h32.
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0: 22h57.
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0: 23 horas e 6 minutos.
1: Não há como falar em música gaúcha sem lembrar dela. A gaita, também conhecida como acordeão. Esse instrumento chegou ao sul do Brasil com os imigrantes europeus, principalmente os italianos e alemães, e logo foi adotada pelos gaúchos. Seu som marcante embala desde músicas animadas, como vaneiras e xotes, até melodias mais lentas e nostálgicas como milongas e chamamés. A gaita é considerada a alma dos bailes gaúchos. E muitos dizem que onde há uma gaita, a festa está garantida. Ela é símbolo de alegria, identidade e emoção. Esta foi mais uma curiosidade do Sul, aqui na programação da Rádio Gaudéria.

0: 23h32.
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0: roll! 23 horas e 42 minutos.
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0: zero hora e seis minutos.
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No sul do Brasil, o rodeio é mais que um evento esportivo. É uma celebração da cultura gaúcha. Os rodeios surgiram como uma forma de reunir peões para mostrar suas habilidades campeiras, como a doma de cavalos, a laçada e a gineteada. Com o passar dos anos, tornaram-se grandes festas que reúnem milhares de pessoas em torno da música, da dança e da culinária típica. É no rodeio que o gaúcho exibe sua pilcha, dança seu fandango e cultiva a tradição. Essa foi mais uma Curiosidade do Sul, aqui na Rádio Gaudéria.

0: 0 hora e 28 minutos.
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0: Meia-noite e 40 minutos.
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0: Uma hora e dois minutos.
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0: 1 hora e 10 minutos.
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0: 1:33.
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0: 1h41.
1: 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No sul do Brasil, uma das lendas mais contadas é a do Negrinho do Pastoreio. Diz a história que um pequeno escravizado, castigado injustamente por seu patrão, foi deixado no campo sob a guarda do pastoreio de cavalos. Após perder um dos animais, foi cruelmente castigado e abandonado em um formigueiro. Mas, segundo a lenda, Nossa Senhora apareceu e o acolheu, transformando o Negrinho em um protetor dos campos e dos animais perdidos. Até hoje, muitos gaúchos acendem velas ou fazem preces a ele quando perdem algo importante. Uma lenda que mistura fé, cultura e tradição, passando de geração em geração. Essa foi mais uma curiosidade do Sul, aqui na Rádio Gaudéria.

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1: 2 horas e 2 minutos.
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0: 2 horas e 38 minutos.
1: O violão é outro grande protagonista da música gaúcha. Com suas cordas dedilhadas, o violão campeiro embala canções de campo, toadas e milongas, traduzindo a simplicidade e a beleza da vida no sul. Nas rodas de mate ou nas tertúlias, ele é presença garantida, seja acompanhando uma gaita ou conduzindo uma voz solitária. O estilo do violão gaúcho é único, com batidas marcadas e dedilhados que lembram o trote do cavalo, ele carrega a alma do campo em cada acorde. É o som da calmaria, da saudade e da contemplação do pampa. Essa foi mais uma Curiosidade do Sul aqui na Rádio Gaudéria.
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0: 2 horas e 48 minutos.
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0: 2 horas e 58 minutos.
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0: 3 horas e 11 minutos.
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0: 3 horas e 20 minutos.
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0: 3:30.
1: No peão, a bombacha alinhada, a camisa bem passada, o lenço no pescoço, na prenda o vestido, o laço de fita no cabelo é um orgulho que não se mede. A pilcha é mais que uma vestimenta, é identidade, símbolo da tradição gaúcha. Ela expressa o respeito pelas raízes e pela história do povo sulista. E quando a gaita toca, ela ganha ainda mais beleza nos passos do vaneirão.
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0: 3:45.
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0: 4 horas e 10 minutos.
1: Não há como falar em música gaúcha sem lembrar dela. A gaita, também conhecida como acordeão. Esse instrumento chegou ao sul do Brasil com os imigrantes europeus, principalmente os italianos e alemães. E logo foi adotada pelos gaúchos. Seu som marcante embala desde músicas animadas, como vaneiras e xotes, até melodias mais lentas e nostálgicas como milongas e chamamés. A gaita é considerada a alma dos bailes gaúchos. E muitos dizem que onde há uma gaita, a festa está garantida. Ela é símbolo de alegria, identidade e emoção. Esta foi mais uma curiosidade do Sul, aqui na programação da Rádio Gaudéria.

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0: 4 horas e 31 minutos.
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0: 4:43.
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0: 4:53.
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0: 5:02.
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0: 5:14.
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0: bonito.
1: 5:29.
2: No sul do Brasil, uma das lendas mais contadas é a do Negrinho do Pastoreio. Diz a história que um pequeno escravizado, castigado injustamente por seu patrão, foi deixado no campo sob a guarda do pastoreio de cavalos. Após perder um dos animais, foi cruelmente castigado e abandonado em um formigueiro. Mas, segundo a lenda, Nossa Senhora apareceu e o acolheu, transformando o Negrinho em um protetor dos campos e dos animais perdidos. Até hoje, muitos gaúchos acendem velas ou fazem preces a ele quando perdem algo importante. Uma lenda que mistura fé, cultura e tradição, passando de geração em geração. Essa foi mais uma curiosidade do Sul, aqui na Rádio Gaudéria.

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0: 5:40.
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0: 5 horas e 59 minutos.
1: 5 horas e 59 minutos.
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0: 6:05.
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0: 6:31.
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0: 6:41.
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0: 6:54.
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0: Ouvimos aqui na Web Rádio Gaudéria, Chiquito e Bordoneio, Garrando um Sentimento.
1: 7:05.
2: Não há como falar em música gaúcha sem lembrar dela. A gaita, também conhecida como acordeão. Esse instrumento chegou ao sul do Brasil com os imigrantes europeus, principalmente os italianos e alemães. E logo foi adotada pelos gaúchos. Seu som marcante embala desde músicas animadas, como vaneiras e xotes, até melodias mais lentas e nostálgicas, como milongas e chamamés. A gaita é considerada a alma dos bailes gaúchos. E muitos dizem que onde há uma gaita, a festa está garantida. Ela é símbolo de alegria, identidade e emoção. Esta foi mais uma curiosidade do Sul, aqui na programação da Rádio Gaudéria.

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0: 7:36.
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0: Você sabia que o chimarrão, símbolo tão presente na cultura gaúcha, tem origem indígena? Pois é, o hábito de consumir a erva mate surgiu com os povos guaranis, que já utilizavam a planta em rituais e no dia a dia, muito antes da chegada dos colonizadores. Com o passar do tempo, o chimarrão foi incorporado pelos tropeiros e pelos gaúchos, tornando-se sinônimo de hospitalidade e tradição. Hoje, além de ser um companheiro inseparável nas rodas de conversa, o mate também representa união, respeito e orgulho sulino. É por isso que aqui no Sul dizemos com orgulho: um bom mate nunca se nega. Essa foi mais uma curiosidade do Sul, aqui na programação da Rádio Gaudéria.
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0: Você ouviu aqui pela Web Rádio Gaudéria, Grupo Rodeio, Potro Saudade.
1: 7:50.
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0: 8:15.
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0: 8:36.
1: No peão, a bombacha alinhada, a camisa bem passada, o lenço no pescoço, na prenda o vestido, o laço de fita no cabelo é um orgulho que não se mede. A pilcha é mais que uma vestimenta, é identidade. Símbolo da tradição gaúcha, ela expressa o respeito pelas raízes e pela história do povo sulista. E quando a gaita toca, ela ganha ainda mais beleza nos passos do vaneirão.
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0: 8:49.
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0: Muito obrigado.
1: 9:14.
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No sul do Brasil, uma das lendas mais contadas é a do Negrinho do Pastoreio. Diz a história que um pequeno escravizado, castigado injustamente por seu patrão, foi deixado no campo sob a guarda do pastoreio de cavalos. Após perder um dos animais, foi cruelmente castigado e abandonado em um formigueiro. Mas, segundo a lenda, Nossa Senhora apareceu e o acolheu, transformando o Negrinho em um protetor dos campos e dos animais perdidos. Até hoje, muitos gaúchos acendem velas ou fazem preces a ele quando perdem algo importante. Uma lenda que mistura fé, cultura e tradição, passando de geração em geração. Essa foi mais uma curiosidade do Sul, aqui na Rádio Gaudéria.

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0: 9:27.
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0: 9:38.
1: No sul do Brasil, o rodeio é mais que um evento esportivo. É uma celebração da cultura gaúcha. Os rodeios surgiram como uma forma de reunir peões para mostrar suas habilidades campeiras, como a doma de cavalos, a laçada e a gineteada. Com o passar dos anos, tornaram-se grandes festas que reúnem milhares de pessoas em torno da música, da dança e da culinária típica. É no rodeio que o gaúcho exibe sua pilcha, dança seu fandango e cultiva a tradição. Essa foi mais uma Curiosidade do Sul, aqui na Rádio Gaudéria.
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0: 10 horas e 2 minutos.
1: 10 horas e 2 minutos.
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2: Terça-feira, 30 de junho de 2026, está entrando no ar mais uma edição do nosso Repórter Destaque. Eu sou Kleber Salles e a partir de agora você vai ficar por dentro dos principais fatos do Brasil e do mundo. O Brasil bateu recorde na movimentação de passageiros em voos domésticos nos primeiros 5 meses de 2026. Segundo dados da ANAC, mais de 42 milhões de pessoas viajaram pelo país entre janeiro e maio, alta de 6% em relação ao mesmo período do ano passado. Somente em maio foram registrados 8,3 milhões de embarques, o maior volume para o mês desde o início da série histórica em 2000. O crescimento também apareceu nos voos internacionais. No acumulado do ano, 12,8 milhões de passageiros passaram pelos aeroportos brasileiros em viagens para o exterior, avanço de 10% na comparação com 2025. Para o Ministério do Turismo, os números refletem o fortalecimento do setor e o aumento da procura por viagens dentro e fora do país. Eu sou Kleber Salles e volto daqui a pouco com mais informações no seu rádio. Fique ligado.
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5: Buenas, gauchada amiga de todo o Brasil, estamos começando o nosso programa Morada Campeira, edição desta terça-feira. A partir de agora você fica com o melhor da nossa cultura gaúcha, aqui pela sua rádio preferida, trazendo sempre o melhor da música chucra do Rio Grande. E para começar o programa de hoje, vamos trazendo as primeiras, Darlan Pereira, Vaneira pros Chapeludos e Pedro Hortaça, Cerne

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0: Completando o nosso primeiro bloco do programa, ouvimos aí o Tibúrcio das Estâncias, Caçando Buchincho. Daqui a pouco a gente volta, trazendo muito mais pra você, aqui na sua rádio preferida.
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2: 10 horas e 16 minutos.
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2: Buenas, gauchada, vamos prosseguindo com o nosso programa Morada Campeira de hoje, trazendo o melhor da música chucra do Rio Grande. Vamos destacando os nativos, Bate Coxa e Ernesto Nunes, Cabeça Inchada.

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0: O Gildo de Freitas, baile do Chico Torto. E assim a gente vai pro intervalo comercial e daqui a pouquinho a gente volta.
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2: 10 horas e 28 minutos.
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4: Na roda de amigos, na lida do campo ou num domingo em família, ele está sempre presente. O chimarrão é muito mais do que uma bebida. É símbolo de hospitalidade, respeito e união. Preparado com carinho e passado de mão em mão. O mate traz na cuia o sabor da cultura gaúcha. E tu, já tomaste o teu chimarrão hoje?

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1: Vamos sequenciando o nosso programa Morada Campeira para esta gauchada amiga de todo o Brasil, que nos honram com a sua audiência pela sua rádio preferida, a sua rádio do coração. Vamos trazendo o Ivonir Machado, As Coisas do Meu Rincão, e depois o João de Almeida Neto, Coração do Gaúcho.

0: Ouvimos o Lobisomem Metapo de Nojo. É o destaque do nosso programa Morada Campeira, que daqui a pouquinho está de volta.
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2: 10 horas e 40 minutos.
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0: Beleza, gauchada amiga de todo este meu Brasil, do meu coração? Vamos prosseguindo com o nosso programa Chucro, uma barbaridade, trazendo a música galponeira. Gaúcho da Fronteira, Alapuxa-te. Depois tem o grupo Rodeio Iguaria Campeira.

0: Ouvimos o grupo Som do Sul, Vaneira do Sul, programa Morada Campeira. Tem sequência logo depois do nosso intervalo comercial.
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2: 10 horas e 51 minutos.
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4: A vacinação contra a poliomielite terá uma mudança importante a partir de agosto. O SUS voltará a oferecer 2 doses de reforço para crianças, mas agora utilizando apenas a vacina injetável. Com isso, o esquema passa a ter 5 aplicações, 3 doses aos 2, 4 e 6 meses de idade, além de reforços aos 15 meses e aos 4 anos. A tradicional vacina oral, conhecida como gotinha, deixa de ser utilizada. Segundo o Ministério da Saúde, a mudança aumenta a segurança da imunização, já que a vacina injetável utiliza vírus inativado. Especialistas lembram que as doses de reforço são importantes para manter a proteção elevada ao longo da infância. A orientação é que pais e responsáveis procurem uma unidade de saúde para verificar se a carteira de vacinação das crianças está em dia. Eu sou Kleber Salles e volto daqui a pouco com novas informações para você nesta terça-feira. Fique ligado.
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0: Buenas, gauchada, vamos prosseguindo com o nosso programa Morada Campeira, a nossa cultura gaúcha em destaque com a boa música do Rio Grande. Tchê Moçada lá perto das grotas e depois o Teixeirinha, Aliança de Ouro.

0: Família Mendes, meus filhos, você está ouvindo o nosso programa Morada Campeira, que daqui a pouco está de volta.
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2: 11 horas e 6 minutos.
3: Não há como falar em música gaúcha sem lembrar dela. A gaita, também conhecida como acordeão. Esse instrumento chegou ao sul do Brasil com os imigrantes europeus, principalmente os italianos e alemães, e logo foi adotada pelos gaúchos. Seu som marcante embala desde músicas animadas, como vaneiras e xotes, até melodias mais lentas e nostálgicas como milongas e chamamés. A gaita é considerada a alma dos bailes gaúchos. E muitos dizem que onde há uma gaita, a festa está garantida. Ela é símbolo de alegria, identidade e emoção. Esta foi mais uma curiosidade do Sul, aqui na programação da Rádio Gaudéria.

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2: Vamos sequenciando o nosso programa que não para, né, tia? Aqui é o seguinte, é pouco papo e bastante música. Aumenta o volume do rádio porque vamos sequenciando o nosso programa, trazendo Leonardo Acidente Campeiro, e depois vamos ouvir os Bertucci Cavalo Preto.

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0: Ouvimos aí o Eco Dominone e o Bonitinho, Gaúcho 100%. Daqui a pouco a gente volta com muito mais aqui no programa Morada Campeira.
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2: 11 horas e 18 minutos.
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0: Vamos prosseguindo com o nosso programa Morada Campeira, aqui pela sua rádio preferida, trazendo melhor da música gaúcha para esta gauchada de todo o Brasil. Doné Teixeira, Tando Mais ou Menos, Tá Louco de Bom, e Oswaldir e Carlos Magrão cantando A Minha Palmeira.

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1: E hoje tem baile de campanha. Ayrton Pimentel. Afiando a gaita velha.

0: recolhendo os papéis no chão, os bilhetinhos.
1: Dante Ramon Ledesma, baile de campanha, balanço buenacho de primeira, que você só ouve aqui no Morada Campeira, que daqui a pouquinho está de volta.
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3: 11:31.
4: No peão, a bombacha alinhada, a camisa bem passada, o lenço no pescoço, na prenda o vestido, o laço de fita no cabelo é um orgulho que não se mede. A pilcha é mais que uma vestimenta, é identidade, símbolo da tradição gaúcha. Ela expressa o respeito pelas raízes e pela história do povo sulista. E quando a gaita toca, ela ganha ainda mais beleza nos passos do vaneirão.
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1: Buenas, gauchada amiga de todo o Brasil, o programa Morada Campeira de hoje vai ficando por aqui. Agradecemos a sua audiência, agradecemos também os nossos colegas desta emissora que nos dão todo o suporte para o nosso programa estar no ar todos os dias nesse mesmo horário. Vamos deixar as últimas de hoje, os mirins valsa pro meu pai, Sandro Oliveira, louco por fandango e Grupo Portal Gaúcho, a véia desdentada. Até a próxima, gaúchos e gaúchas de todas as querências.

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1: Horas e 44 minutos.
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3: O inverno começou no hemisfério sul com uma característica diferente neste ano. Segundo meteorologistas, a atuação do fenômeno El Niño deve reduzir a frequência das ondas de frio intenso no Brasil nos próximos meses. Isso não significa ausência de frio, mas períodos mais curtos de temperaturas baixas. A previsão também indica aumento das chuvas na região sul e maior risco de estiagem em áreas do norte e do nordeste. Especialistas alertam ainda para a possibilidade de veranicos, aqueles períodos de calor e tempo seco que costumam ocorrer durante o inverno, principalmente em regiões do centro-oeste e sudeste. As projeções indicam que o El Niño poderá ganhar força até o início de 2027, o que levou o governo federal a iniciar ações de monitoramento e preparação para possíveis impactos climáticos. Termina aqui mais uma edição do Repórter Destaque desta terça-feira. Com a apresentação e a produção de Kleber Salles, o nosso informativo volta amanhã com mais notícias do Brasil e do mundo para você. Um grande abraço e até lá.
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4: O violão é outro grande protagonista da música gaúcha. Com suas cordas dedilhadas, o violão campeiro embala canções de campo, toadas e milongas, traduzindo a simplicidade e a beleza da vida no sul. Nas rodas de mate ou nas tertúlias, ele é presença garantida, seja acompanhando uma gaita ou conduzindo uma voz solitária. O estilo do violão gaúcho é único, com batidas marcadas e dedilhados que lembram o trote do cavalo, ele carrega a alma do campo em cada acorde. É o som da calmaria, da saudade e da contemplação do pampa. Essa foi mais uma curiosidade do Sul aqui na Rádio Gaudéria.

0: No coração do Rio Grande, as missões jesuíticas guardam séculos de história e fé. Foram palco do encontro entre a cultura indígena e a europeia, deixando marcas profundas na arte, na música e na arquitetura do nosso estado. As ruínas de São Miguel das Missões continuam a ecoar a grandeza de um tempo em que o sonho de um novo mundo florescia no sul do Brasil. 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
2: Alô, alô, meus amigos ouvintes! Estamos entrando no ar com mais um programa Chucro Redomão. Muito obrigado pela companhia de vocês aí acompanhando o nosso programa pelas ondas do rádio, também pela internet. Pessoal aí com o rádio do carro ligado, acompanhando o nosso programa Chucro Redomão. Vem pra cá! Vem fazer parte da família Chucro Redomão. Aqui só tem gente boa e cada vez aumenta mais. Tu não tem o número? Já vou te passar o contato agora. Presta atenção. É 53-984-07-2704. Vem pra cá. Manda tua mensagem de áudio gravada aí pelo WhatsApp, dizendo teu nome e de onde estás falando. Deixa teu recado, escolhe uma música e finaliza dizendo que tá aqui na escuta do programa Chucro Redomão. Vem-te embora que aqui só tem música boa e de qualidade, porque como eu sempre digo, a nossa música não tem prazo de validade. Sempre agradecendo as emissoras de rádios que distribuem a nossa programação, fica o nosso muito obrigado. Também agradecendo os amigos, ouvintes, participantes, aqueles que fazem parte aqui do grupão do WhatsApp. Eu já dei o número, 53-984-07-2704. Vem pra cá, vem pra família Chucro Redomão. Pra ti que gosta de tradicionalismo, gente boa, pessoas de bons costumes, é aqui no programa Chucro Redomão. A gente forma uma família, sempre conversando, trocando ideia e participando aqui, é claro, do nosso programa Chucro Redomão. É Chucro Redomão na veia, como se diz aí a juventude. Então, já sabe o número, manda tua mensagem de áudio gravada. Não pode ser por texto, o pessoal manda texto. A gente não lê as mensagens, a gente só roda as mensagens gravadas pelo WhatsApp. 53-984-07-2704. Sempre como de costume, a gente abre o programa Chucro Redomão na cordiona de Renato Borghetti, tocando Milonga para as Missões, essa belíssima obra de Gilberto Monteiro, característica de abertura da nossa programação. Também agradecendo os nossos apoiadores, aqueles que acreditam no nosso trabalho, que valorizam a nossa tradição e que estão aí lado a lado conosco, abrindo fronteiras com o programa Chucro Redomão. 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Apresente uma faca de qualidade aos seus amigos, aos seus convidados, quando você for fazer aquele churrasco aí de fim de semana, na escuta, é claro, do programa Chucro Redomão. Sem mais delongas, a gente sempre escolhe uma abertura especial e eu vou chamar o nosso capataz da estância, Carlos Terterola. 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É assim que vai entrar o nosso capataz da estância, Carlos Terterola. Ele quer ouvir com porca véia. Festa de São João. Olha só, essa semana aí que passou, a gente estava comemorando São João. Quem não gosta de São João? Quem não tem um carinho especial por São João? É ou não é? Nosso padroeiro, que coisa linda, São João. Festa, fogueira, muita pipoca e rapadura. Também tem um quentão, né? Mas então, é assim que a gente vai abrir o programa Chucro Redomão de hoje, com a participação do Carlos Terterola e a música do Porca Véia, Festa de São João.
3: Buena família Chucro Redomão, buena chucras e chucra, comemorando o dia de São João, escolhi uma música aqui com o Porca Véia, Festa de São João. Deixando um forte abraço a cada um de vocês que está na audiência do nosso programa Chucro Redomão. Deixando também um abraço a todas as emissoras que retransmitem o nosso programa Chucro Redomão. Chucrada, vamos lá, dele que dele. Aqui na volta da churrasqueira, tomando um chimarrãozinho com a erva mate barão e curtindo mais uma bela programação do nosso programa Chucro Redomão. Um abraço, capataz em casa.

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0: E seguindo com o nosso programa Chucro Redomão, no embalo aí da festa de São João, que coisa boa, hein? Quanta lembrança ficou pra trás. Pois é, vida boa, aquela criançada fazendo fogueira. É, bons tempos. Então, para seguir em ritmo de festa, vamos parabenizar os aniversariantes. É claro que o nosso parabéns criou.

0: Olha só, aniversariante, Ana Lúcia, lá da capital do doce. Pois é, Ana Lúcia fazendo aniversário, comemorando aí. E ela participou, deixou o recado dela, pediu a música. A gente vai rodar aqui na abertura desse programa, parabenizando então os aniversariantes. Também tem quem? Mais um amigo, Gustavo Bortoleto, também assoprou as velhinhas. Pois é, e a esposa dele, a Mari Fernandes, fez então uma participação especial aí oferecendo para ele. Bom, de início nós vamos com a Ana Lúcia, Flor da Natureza, com Riva Barreto. Depois então a gente vai entrar aí com a participação da Mari Fernandes, a esposa do Gustavo Bortoleto. Ana Lúcia, por favor, faça as honras e um feliz aniversário para ti.
1: Gostaria de

escutar. Convivo a rir tua música Flor da Natureza. Ofereço a todos do grupo Chico e Rodomões, a sua amiga e família, a todos os ouvintes. Ofereço para mim, que dia 28 completo mais um ano de vida, e a todos os aniversariantes do mês de junho. Abraço, sua amiga da Itolata, Rio Grande do Sul.

0: tá aí então, participação da Ana Lúcia, seguindo na festa, seguindo no Parabéns Crioulo. Vou chamar agora a Mari Fernandes, ela que é a esposa do Gustavo Bortoleto. Ela quer ouvir Milonga Abaixo de Mau Tempo. E a gente vai rodar, é claro, aqui, pra mandar esse abraço especial pro Gustavo Bortoleto. Conta pra nós, Mari.
1: Oi, meu nome é Mari, eu falo aqui de Curitiba, Paraná. Quero mandar uma música para o Carlos Gustavo Bortoleto, da Lapa, meu namorado. Desejando a ele feliz aniversário, que Deus abençoe, tudo de bom para ele. E que esse ano se repita por muitos e muitos pela frente, com bênção, saúde, tudo de bom. E eu queria pedir a música Milonga Abaixo de Mau Tempo. Muito obrigada. Tudo de bom para vocês todos aí do programa Chucro Redomão. Um beijo, Deus abençoe.
2: Bueno, nada nasce por acaso. Mauro Moraes, essa pessoa maravilhosa, um dos melhores compositores, um dos grandes compositores. Porque nós temos essa relação de amigos, nos visitamos. E grande parte o Mauro vem me visitar. E conhecendo um pouco da minha vida, criou uma história em cima do meu cavalo baio, da minha vida, do que eu sou, da minha namorada. É muito bom. Milonga Abaixo de Mau Tempo.

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0: Que coisa boa, hein? Muita festa por aí afora. Então, pra fechar esse bloco, eu vou chamar ele. Então, Gustavo Bortoleto, que foi o aniversariante também. Ele quer ouvir Bugio da Fronteira com os Serranos, aqui no programa Chucro Redomão.
1: Patrão Leonir Barre, aqui Gustavo Bortoleto. Como estão todos? A família, Chucro Redomão, os ouvintes em geral. Tudo bem por aqui? Tudo bem, Buenacho, barbaridade. Patrão Leonel, por gentileza, hoje manda pra gente ouvir no primeiro bloco da programação o Gil da Fronteira com os Serranos. Agradeço, continuamos sempre firme e forte na audiência do programa XR. É o Gustavo Bortoleto, na Lapa, Paraná.

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6: E seguindo com o nosso programa, primeira parte aí foi só festa, hein? Que coisa boa, parabéns a todos os aniversariantes. E agora eu vou chamar Odair Pedroso. Ele quer a música com o grupo O de Casa. Sem matear, não vou. É isso, Odair. Entra, participa do programa e conta pra gente.
7: Opa, opa, opa. Odair Pedroso, lenhador. Pronto para mais uma programação. Leonir, gauchada amiga, eu vou pedir agora, nesse momento, para que o Leonir toque para nós com Grupo O de Casa, Sem Matear, Não Vou. Grande abraço a todos. Poder Pedroso, de Mato Bom, de Vagino, Paraná.

0: Schneider, quero ouvir Bugio da Amizade com o grupo Marcas de Campo. É só música boa, hein? Que coisa de louco.
1: Buenas, chucros e chucras do programão Chucro e Redomão. Patrão velho, Leonir Bade, manda pra nós com o grupo Marca de Campo, Bugio da Amizade. Dedico a toda a gauchada de todas as querências, a família Chucro e Redomão, Capelão da Estância, Neri Schneider, de Campo Grande, Mato Grosso.

0: Agora, Jair Peste, participando aqui do programa, um forte abraço, meu amigo. Ele quer ouvir com Telmo de Lima Freitas, açougueiro.
1: Buenas, por aqui é o Ferreira da Estância, Jair Peste Júnior, Chuco Redomão. Pedi uma moda com Telmo de Lima Freitas, açougueiro. Uma das profissões mais antigas do mundo, certo? Claro que sim, porque onde se carnava um bicho, tinha que ter um açougueiro para desenchar. Esse é meu pedido que vim por aqui pedir, programação do Chuva de Mão. Eu sim sigo estando aqui, de Jaraguá do Sul, Santa Catarina. Programação Chuva de Mão, é tudo de bom. Jair Peste Júnior Ferreira da Estância.

0: Agora direto de Itapema, Santa Catarina, abraço para todos aí da Casa Itália 252. Adriano Cavagnoli, olha só, ele quer ouvir com o Teixeirinha, a gente chama ele aqui de Rei Cheirinha. Velho Casarão, esta é clássica, e o Adriano tá lá adquirindo as facas Chucro Redomão, não perde tempo e garanta a tua. O Adriano já vai estar recebendo aí a faca Chucro Redomão nas duas edições, a tradicional e a de homenagem aos 10 anos. Muito obrigado, Adriano, pela confiança e também pelo bom gosto. Forte abraço para ti, meu amigão. E vamos curtir, então, com o Rei Cheirinha, Velho Casarão.
1: Meu amigo, vamos ver se tu bota uma música aqui pro Adriano de Itapema, Santa Catarina, da Casa Itália. Velho Casarão.
2: Estes versos quero oferecer pro meu irmão e amigo Agenor Alves do Santo.

0: 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E mandando um abraço especial para toda a família que tá lá no Boqueirão, ligadinho no programa Chucro Redomão, a família aí do Jurandir, e também acompanhando esse comercial da Gaúcha Imóveis. 12-988-78-1156. Então, o Jurandir quer ouvir Shot do Caminhoneiro com Oswaldir e Carlos Magrão. E assim a gente fecha o primeiro bloco do programa de hoje. Não sai daí, continua ligado que a gente retorna rapidinho com o segundo bloco do programa de hoje. Jurandir, tudo contigo.
1: Buenas, Leonir. Buenas a todos desse grupão do nosso WhatsApp, Chucro e Redomão. Aqui quem fala é o Jurandir, aqui da cidade de São Sebastião. Leonir, se for possível, eu pedi uma aí do Oswaldir Carlos Magrão, Shot do Caminhoneiro. Um grande abraço a todos e até semana que vem, se Deus quiser. Um grande abraço a todos.

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6: Meio-dia e 52 minutos.
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0: Então, meus amigos, nós estamos de volta. Este é o segundo bloco do programa Chucro Redomão de hoje. Sempre agradecendo a todos vocês que estão aí ligadinhos nas ondas do rádio e também da internet, participando conosco e fazendo parte aqui da família Chucro Redomão. Eu sou Leonir Baade, produtor e apresentador do Sistema Destaque Sul de Comunicação. Já conhece? Ou bota lá no Google, Rede Destaque Sul. .com.br. Ali tem os nossos programas, os que já foram passados, também os links das rádios que reproduzem a nossa conexão aí, Chucro Redomão, e vem pra cá. Vamos juntos aí abrir fronteiras com a nossa tradição. Sempre agradecendo a todas essas emissoras de rádios que distribuem o nosso programa, agradecendo os amigos ouvintes, participantes que estão do outro lado, já sabe o número, 53 98407-2704. Faça contato, manda tua mensagem de áudio gravada dizendo o teu nome, da onde estás falando, escolhe uma música, deixa teu recado e finaliza dizendo que está na escuta do programa Chucro Redomão. Não adianta mandar mensagem de texto, a gente só manda um abraço. Para participação tem que ser gravada pelo WhatsApp. Tá certo então, meus amigos? 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E já de abertura aqui da Brasil Recuperadora de Crédito, eu vou chamar Eobaldo Pacheco, que vai participar, fazer a abertura aqui do nosso segundo bloco do programa de hoje. Chinoca, Crina Curta, com o Capitão Faustino, César Oliveira e Rogério Melo. Pedido dele, Ariobaldo Pacheco.
1: Leonir Baade, tudo bem por aí? Cara, Capitão Faustino e João Luiz Correia se juntaram e criaram Chinoca da Crina Curta. Letra de Capitão Faustino. Tem como colocar para nós aí? Faz favor, aqui quem está falando é Ariobaldo, da cidade de Pelotas. Um forte abraço a todos que estão na escuta do programa Chucro e Redomão.

0: E seguindo com o nosso programa Chucro Redomão, agora direto de Porto Velho, Rondônia. Alô, Rondônia, fica ligado que agora tem participação. Paulo Quinelato, forte abraço, meu amigão, muito obrigado pela sua participação. Ele quer ouvir Criado em Galpão, com Os Serranos, aqui no programa Chucro Redomão.
1: Alô, povo deste maravilhoso programa Chucro e Redomão. Escuto todos os domingos aqui da cidade de Porto Velho, Rondônia. Me chamo Paulo Quinelato. Gostaria de ouvir qualquer música dos serranos, esse povo maravilhoso que reside aí nos Pampati. Manda uma música para nós escutar aqui. Abraço!

0: 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Vai entrar Alexandre Tavares. Ele quer ouvir Rincão dos Mendes com Porca Véia, aqui no nosso programa Chucro Redomão. Vamos ouvir então a participação do nosso peão tropeiro Alexandre Tavares.
1: Buenas, chucros e chucras de todo o Brasil e todo o mundo! Essa semana quero dar uma inovada e pedir ao patrão Leonir que toque uma música 100% instrumental com o Porca Véia. A música se chama Rincão dos Mendes. Mendes tem um significado especial para mim, porque é o sobrenome que a minha avó paterna, mãe do índio velho Moacir, tinha quando solteira. O sobrenome dela de solteiro. Fazíamos parte da família Mendes. Ela que era nascida lá na altura da Maria Castelhana, que a gente chamava, lá na fronteira quase com o Uruguai, perto de onde hoje é o município de Candiota, né? Por conta disso, então, peço ao patrão Leonir, né, que toque essa música chamada Rincão dos Mendes com o Porca Véia. Grande abraço! Aqui Alexandre Tavares, São Paulo, capital!

0: E em seguida, depois do Alexandre Tavares, vamos chamar Dolores de Matos, que é a sua esposa. Ela quer ouvir Santuário dos Chucros com Os Monarcas, aqui no programa Chucro Redomão.
1: Olá, ouvintes do programa Chucro Redomão. Eu sou a Dolores e moro na cidade de São Paulo. Para este programa, vou pedir ao patrão Leonir para tocar a música Santuário de Chucros, com Os Monarcas. Desde já eu agradeço e desejo a todos um feliz final.

0: 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E em nome da Ribeiro Negócios Rurais, a nossa amiga Deise Tavares quer ouvir Gaudêncio Sete Luas com Leopoldo Racier, aqui no nosso programa Chucro Redomão.
1: Olá, boa tarde, patrão Leonir. Aqui quem vos fala é Deise Tavares Soares, da cidade do Rio Grande, com muito frio hoje. E hoje eu trago uma música nostálgica que eu gosto muito, Gaudêncio Sete Luas com Leopoldo Racier.

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6: 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Olha só, e ele quer ouvir uma clássica, Domados no Serviço. Que coisa boa, vamos acompanhar o Wellington.
7: Queridos amigos e ouvintes do programa Chucro Redomão, também o grande grupão do WhatsApp e a pionada campeira, ao capataz e ao querido patrão comunicador Leonir Baader. Aqui dos Pagos Capixaba, Wellington Pinheiro, o peão campeiro, gaúcho de coração, tchê. E nesse chasque gostaria de pedir e ouvir, oferecendo também a todos, um belíssimo clássico da música gaúcha, que é na voz do grande cantor, compositor Mauro Silva. E a canção é Domado de Serviço. Que todos possam curtir esse belíssimo clássico e todos continuarmos aí ligaditos nas ondas do programa Chucro Redomão. Vai aqui um baita abraço, capixaba gaúcho, a todos, tchê. Buenas e até por lá, gauchada amiga.
8: Tem que sair lá então, né?
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0: Direto agora da terra do charque, Laureci Rocha, esse é o cara do jornal A Hora do Sul. Que coisa boa, nosso jornal local que só cresce. Ô Laureci, quero ouvir Lago Verde Azul com Elmo de Freitas aqui no programa Chucro Redomão.
1: Oi, nas gauchadas do grupo Chucro Redomão. Dionísio, possível, toca pra nós aí Lago Verde Azul. Essa música fala um pouco da nossa cultura, das nossas belezas aqui da cidade de Pelotas, para bem dizer, né? Na verdade, da nossa região também. Um abraço aí para essa gauchada que está ligadita no programa Chucro Redomão. De norte a sul desse Brasil, né? Então tá, estamos aqui na lida e vamos curtir o Chucro Redomão desse final de semana. Um abraço, gauchado.
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0: 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Flávio Torrezan, de Bento de Abreu, São Paulo, entra e participa do programa. Já fazia tempo que ele não voltava, apareceu. Forte abraço, meu amigo, como é bom te ver participando aqui do programa. Então, ele quer ouvir Xangueiro de Vida e Lida com Adair de Freitas, aqui no programa Chucro Redomão.
1: Aô, gauchada, Chucro e Redomona, lembrei de vocês hoje, aqui em Riba, no oeste de São Paulo, em Bento de Abreu, está 11,7 graus. Lembrei de vocês. Se aqui está um calor desse, imagine aí embaixo. Está frio aqui, hein, coisa? Muito frio. Vou aproveitar essa participação, que faz tempo que eu não participo do programa do meu amigo Leonir, e pedir uma música. Adair de Freitas, Xangueiro de Vida e Lida. Uma canção primorosa aí dessa parte do sul do mundo. Um grande abraço a todos.

0: E para fechar o programa Chucro Redomão de hoje, José da Silva, lá de Jaraguá do Sul, Santa Catarina, vai entrar para fazer o encerramento e quer ouvir com os Serranos, Eu Sou do Sul, baita música. 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E o José da Silva então vai fechar com chave de ouro, tá com cadeado na mão, vai bater a porteira e encerrar o programa Chucro Redomão de hoje. Um forte abraço a todos e até semana que vem, se o patrão lá de cima permitir.
1: José da Silva, Jaraguá do Sul, Santa Catarina, se não embate, for possível rodar a música aí nos Serranos, Eu Sou do Sul. Eu ofereço para todo mundo que está ouvindo esse programa Brasil Afora, para todo mundo que está conectado no WhatsApp, essa peãozada buenas aí, sempre estão conversando por aí. Um abraço a todas as famílias, aos filhos, a todos que estão conectado, é muita saúde, paz e amor, saúde no coração de todos. José da Silva, Jaraguá do Sul, Santa Catarina. Eu sim continuo ouvindo o programa Chucro do Mão.
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6: Horas 55 minutos.
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Cristina do Pinhal, deu-se uma história estranha sobre a vida de um casal. 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
1: 14 horas e 3 minutos.
2: Você sabia que o chimarrão, símbolo tão presente na cultura gaúcha, tem origem indígena? Pois é, o hábito de consumir a erva mate surgiu com os povos guaranis, que já utilizavam a planta em rituais e no dia a dia, muito antes da chegada dos colonizadores. Com o passar do tempo, o chimarrão foi incorporado pelos tropeiros e pelos gaúchos, tornando-se sinônimo de hospitalidade e tradição. Hoje, além de ser um companheiro inseparável nas rodas de conversa, o mate também representa união, respeito e orgulho sulino. É por isso que aqui no Sul dizemos com orgulho, um bom mate nunca se nega. Essa foi mais uma curiosidade do Sul, aqui na programação da Rádio

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0: 14 horas e 18 minutos.
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0: 14 horas e 29 minutos.
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0: 14h40.
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0: 14 horas e 52 minutos.
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0: 11:02.
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0: 15:38.
1: 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A pilcha é mais que uma vestimenta, é identidade, símbolo da tradição gaúcha. Ela expressa o respeito pelas raízes e pela história do povo sulista. E quando a gaita toca, ela ganha ainda mais beleza nos passos do vaneirão.
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1: 16:13.
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0: 16:36.
1: No sul do Brasil, uma das lendas mais contadas é a do Negrinho do Pastoreio. Diz a história que um pequeno escravizado, castigado injustamente por seu patrão, foi deixado no campo sob a guarda do pastoreio de cavalos. Após perder um dos animais, foi cruelmente castigado e abandonado em um formigueiro. Mas, segundo a lenda, Nossa Senhora apareceu e o acolheu, transformando o Negrinho em um protetor dos campos e dos animais perdidos. Até hoje, muitos gaúchos acendem velas ou fazem preces a ele quando perdem algo importante. Uma lenda que mistura fé, cultura e tradição, passando de geração em geração. Essa foi mais uma curiosidade do Sul, aqui na Rádio Gaudéria.
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0: 16:59.
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0: 17:36.
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0: 17:59.
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0: Completando o nosso primeiro bloco do programa, ouvimos aí o Tibúrcio das Estâncias, Caçando Buchincho. Daqui a pouco a gente volta, trazendo muito mais pra você, aqui na sua rádio preferida.
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2: 18 horas e 17 minutos.
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2: Buenas, gauchada, vamos prosseguindo com o nosso programa Morada Campeira de hoje, trazendo o melhor da música chucra do Rio Grande. Vamos destacando os nativos, Bate Coxa e Ernesto Nunes, Cabeça Inchada.

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0: ouvimos aí o Gildo de Freitas, Baile do Chico Torto. E assim a gente vai pro intervalo comercial e daqui a pouquinho a gente volta.
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2: 18:29.
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1: Vamos sequenciando o nosso programa Morada Campeira para esta gauchada amiga de todo o Brasil, que nos honram com a sua audiência pela sua rádio preferida, a sua rádio do coração. Vamos trazendo o Ivonir Machado, As Coisas do Meu Rincão, e depois o João de Almeida Neto, Coração do Gaúcho.

0: Ouvimos o Lobisomem Metapo de Nojo. É o destaque do nosso programa Morada Campeira, que daqui a pouquinho está de volta.
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2: 18:42.
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0: Beleza, gauchada amiga de todo este meu Brasil, do meu coração. Vamos prosseguindo com o nosso programa Chucro, uma barbaridade, trazendo a música galponeira. Gaúcho da Fronteira, Alapuxa-te. Depois tem o grupo Rodeio, Iguaria Campeira.

0: ouvimos o Grupo Som do Sul, Vaneira do Sul, programa Morada Campeira, tem sequência logo depois do nosso intervalo comercial.
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2: 18:52.
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4: A vacinação contra a poliomielite terá uma mudança importante a partir de agosto. O SUS voltará a oferecer duas doses de reforço para crianças, mas agora utilizando apenas a vacina injetável. Com isso, o esquema passa a ter 5 aplicações, 3 doses aos 2, 4 e 6 meses de idade, além de reforços aos 15 meses e aos 4 anos. A tradicional vacina oral, conhecida como gotinha, deixa de ser utilizada. Segundo o Ministério da Saúde, a mudança aumenta a segurança da imunização, já que a vacina injetável utiliza vírus inativado. Especialistas lembram que as doses de reforço são importantes para manter a proteção elevada ao longo da infância. A orientação é que pais e responsáveis procurem uma unidade de saúde para verificar se a carteira de vacinação das crianças está em dia. Eu sou Kleber Salles e volto daqui a pouco com novas informações para você nesta terça-feira. Fique ligado.
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0: Buenas, gauchada, vamos prosseguindo com o nosso programa Morada Campeira, a nossa cultura gaúcha em destaque com a boa música do Rio Grande. Tchê Moçada lá perto das grotas e depois o Teixeirinha, Aliança de Ouro.

0: Família Mendes, meus filhos, você está ouvindo o nosso programa Morada Campeira, que daqui a pouco está de volta.
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2: 19 horas e 7 minutos.
3: Não há como falar em música gaúcha sem lembrar dela. A gaita, também conhecida como acordeão. Esse instrumento chegou ao sul do Brasil com os imigrantes europeus, principalmente os italianos e alemães, e logo foi adotada pelos gaúchos. Seu som marcante embala desde músicas animadas, como vaneiras e xotes, até melodias mais lentas e nostálgicas como milongas e chamamés. A gaita é considerada a alma dos bailes gaúchos. E muitos dizem que onde há uma gaita, a festa está garantida. Ela é símbolo de alegria, identidade e emoção. Esta foi mais uma curiosidade do Sul, aqui na programação da Rádio Gaudéria.

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1: Vamos sequenciando o nosso programa que não para, né, tia? Que o seguinte é pouco papo e bastante música. Aumenta o volume do rádio porque vamos sequenciando o nosso programa, trazendo Leonardo Acidente Campeiro e depois vamos ouvir os Bertucci Cavalo Preto.

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0: Ouvimos aí o Eco Dominone e o Bonitinho, Gaúcho 100%. Daqui a pouco a gente volta com muito mais aqui no programa Morada Campeira.
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2: 19 horas.

0: e 19 minutos.
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4: Vamos prosseguindo com o nosso programa Morada Campeira, aqui pela sua rádio preferida, trazendo melhor da música gaúcha para esta gauchada de todo o Brasil. Doné Teixeira, Tando Mais ou Menos, Tá Louco de Bom, e Oswaldir e Carlos Magrão, Cantando a Minha Palmeira.

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1: E hoje tem baile de campanha. Ayrton Pimentel afiando a gaita velha.

0: recolhendo os papéis no chão, os bilhetinhos.
1: Dante Ramon Ledesma, baile de campanha, balanço buenacho de primeira, que você só ouve aqui no Morada Campeira, que daqui a pouquinho está de volta.
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3: 19:32.
4: No peão, a bombacha alinhada, a camisa bem passada, o lenço no pescoço, na prenda o vestido, o laço de fita no cabelo é um orgulho que não se mede. A pilcha é mais que uma vestimenta, é identidade, símbolo da tradição gaúcha. Ela expressa o respeito pelas raízes e pela história do povo sulista. E quando a gaita toca, ela ganha ainda mais beleza

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3: Buenas, gauchada amiga de todo o Brasil, o programa Morada Campeira de hoje vai ficando por aqui. Agradecemos a sua audiência, agradecemos também os nossos colegas desta emissora que nos dão todo o suporte para o nosso programa estar no ar todos os dias nesse mesmo horário. Vamos deixar as últimas de hoje, Os Mirins, Valsa pro meu pai, Sandro Oliveira, Louco por Fandango e Grupo Portal Gaúcho, A Véia Desdentada. Até a próxima, gaúchos e gaúchas de todas as querências.

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1: Dezenove horas e 45 minutos.
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3: O inverno começou no Hemisfério Sul com uma característica diferente neste ano. Segundo meteorologistas, a atuação do fenômeno El Niño deve reduzir a frequência das ondas de frio intenso no Brasil nos próximos meses. Isso não significa ausência de frio, mas períodos mais curtos de temperaturas baixas. A previsão também indica aumento das chuvas na região sul e maior risco de estiagem em áreas do norte e do nordeste. Especialistas alertam ainda para a possibilidade de veranicos, aqueles períodos de calor e tempo seco que costumam ocorrer durante o inverno, principalmente em regiões do centro-oeste e sudeste. As projeções indicam que o El Niño poderá ganhar força até o início de 2027, o que levou o governo federal a iniciar ações de monitoramento e preparação para possíveis impactos climáticos. Termina aqui mais uma edição do Repórter Destaque desta terça-feira. Com a apresentação e a produção de Kleber Salles, o nosso informativo volta amanhã com mais notícias do Brasil e do mundo para você. Um grande abraço e até lá.
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4: O violão é outro grande protagonista da música gaúcha. Com suas cordas dedilhadas, o violão campeiro embala canções de campo, toadas e milongas, traduzindo a simplicidade e a beleza da vida no sul. Nas rodas de mate ou nas tertúlias, ele é presença garantida, seja acompanhando uma gaita ou conduzindo uma voz solitária. O estilo do violão gaúcho é único, com batidas marcadas e dedilhados que lembram o trote do cavalo. Ele carrega a alma do campo em cada acorde. É o som da calmaria, da saudade e da contemplação do pampa. Essa foi mais uma curiosidade do Sul aqui.

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2: Alô, alô, meus amigos ouvintes! Estamos entrando no ar com mais um programa Chucro Redomão. Muito obrigado pela companhia de vocês aí acompanhando o nosso programa pelas ondas do rádio, também pela internet. Pessoal aí com o rádio do carro ligado, acompanhando o nosso programa Chucro Redomão. Vem pra cá! Vem fazer parte da família Chucro Redomão. Aqui só tem gente boa e cada vez aumenta mais. Tu não tem o número? Já vou te passar o contato agora. Presta atenção. É 53-984-07-2704. Vem pra cá. Manda tua mensagem de áudio gravada aí pelo WhatsApp, dizendo teu nome e de onde estás falando. Deixa teu recado, escolhe uma música e finaliza dizendo que tá aqui na escuta do programa Chucro Redomão. Vem-te embora que aqui só tem música boa e de qualidade, porque como eu sempre digo, a nossa música não tem prazo de validade. Sempre agradecendo as emissoras de rádios que distribuem a nossa programação, fica o nosso muito obrigado. Também agradecendo os amigos, ouvintes, participantes, aqueles que fazem parte aqui do grupão do WhatsApp. Eu já dei o número, 53-984-07-2704. Vem pra cá, vem pra família Chucro Redomão. Pra ti que gosta de tradicionalismo, gente boa, pessoas de bons costumes, é aqui no programa Chucro Redomão. A gente forma uma família, sempre conversando, trocando ideia e participando aqui, é claro, do nosso programa Chucro Redomão. É Chucro Redomão na veia, como se diz aí a juventude. Então, já sabe o número, manda tua mensagem de áudio gravada. Não pode ser por texto, o pessoal manda texto. A gente não lê as mensagens, a gente só roda as mensagens gravadas pelo WhatsApp. 53-984-07-2704. Sempre como de costume, a gente abre o programa Chucro Redomão na cordiona de Renato Borghetti, tocando Milonga para as Missões, essa belíssima obra de Gilberto Monteiro, característica de abertura da nossa programação. Também agradecendo os nossos apoiadores, aqueles que acreditam no nosso trabalho, que valorizam a nossa tradição e que estão aí lado a lado conosco, abrindo fronteiras com o programa Chucro Redomão. 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Apresente uma faca de qualidade aos seus amigos, aos seus convidados, quando você for fazer aquele churrasco aí de fim de semana, na escuta, é claro, do programa Chucro Redomão. Sem mais delongas, a gente sempre escolhe uma abertura especial e eu vou chamar o nosso capataz da estância, Carlos Terterola. 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É assim que vai entrar o nosso capataz da estância, Carlos Terterola. Ele quer ouvir com porca véia. Festa de São João. Olha só, essa semana aí que passou a gente estava comemorando São João. Quem não gosta de São João? Quem não tem um carinho especial por São João? É ou não é? Nosso padroeiro, que coisa linda, São João. Festa, fogueira, muita pipoca e rapadura. Também tem um quentão, né? Mas então, é assim que a gente vai abrir o programa Chucro Redomão de hoje, com a participação do Carlos Terterola e a música do Porca Véia, Festa de São João.
3: Buena família Chucro Redomão, buena chucras de chucra, comemorando o dia de São João, escolhi uma música aqui com o Porca Véia, Festa de São João. Deixando um forte abraço a cada um de vocês que está na audiência do nosso programa Chucro Redomão. Deixando também um abraço a todas as emissoras que retransmitem o nosso programa Chucro Redomão. Chucrada, vamos lá, dele que dele. Aqui na volta da churrasqueira, tomando um chimarrãozinho com a erva mate barão e curtindo mais uma bela programação do nosso programa Chucro Redomão. Um abraço, capataz em casa.

0: Está aí, então, agora já estamos no dedilhado de Lucianel, que toca Flor e Truco, nossa cortina musical que vai nos acompanhar durante toda a programação. Ouvimos aí uma abertura especial a São João, que coisa boa, todo mundo gosta. 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
0: E seguindo com o nosso programa Chucro Redomão, no embalo aí da festa de São João, que coisa boa, hein? Quanta lembrança ficou para trás. Pois é, vida boa, aquela criançada fazendo fogueira. É, bons tempos. Então, para seguir em ritmo de festa, vamos parabenizar os aniversariantes. É claro, com o nosso parabéns crioulo.

0: Olha só, aniversariante, Ana Lúcia, lá da capital do doce. Pois é, Ana Lúcia fazendo aniversário, comemorando aí. E ela participou, deixou o recado dela, pediu a música. A gente vai rodar aqui na abertura desse programa, parabenizando então os aniversariantes. Também tem quem? Mais um amigo, Gustavo Bortoleto, também assoprou as velhinhas. Pois é, e a esposa dele, a Mari Fernandes, fez então uma participação especial aí, oferecendo para ele. Bom, de início nós vamos com a Ana Lúcia, Flor da Natureza, com Riva Barreto. Depois então a gente vai entrar aí com a participação da Mari Fernandes, a esposa do Gustavo Bortoleto. Ana Lúcia, por favor, faça as honras e um feliz aniversário para ti.
1: Gostaria de escutar com Riva Barreto a música Flor da Natureza. Ofereço a todos do grupo Chico em Rodomões, a Sudanil e família, a todos os ouvintes. Ofereço para mim, que dia 28 completo mais um ano de vida, e a todos os aniversariantes do mês de junho. Abraço, sua irmã da Pelota, Rio Grande do Sul.

0: Então, participação da Ana Lúcia, seguindo na festa, seguindo no Parabéns Crioulo. Vou chamar agora a Mari Fernandes, ela que é a esposa do Gustavo Bortoleto. Ela quer ouvir Milonga Abaixo de Mau Tempo. E a gente vai rodar, é claro, aqui, para mandar esse abraço especial pro Gustavo Bortoleto. Conta para nós, Mari.
1: Oi, meu nome é Mari, eu falo aqui de Curitiba, Paraná. Quero mandar uma música para o Carlos Gustavo Bortoleto, da Lapa, meu namorado. Desejando a ele feliz aniversário, que Deus abençoe, tudo de bom para ele. E que esse ano se repita por muitos e muitos pela frente. Com bênção, saúde, tudo de bom. E eu queria pedir a música Milonga Abaixo de Mau Tempo. Muito obrigada. Tudo de bom para vocês todos aí do programa Chucro Redomão. Um beijo, Deus abençoe.
2: Bueno, nada nasce por acaso. Mauro Moraes, essa pessoa maravilhosa, um dos melhores compositores, um dos grandes compositores. Porque nós temos essa relação de amigos, nos visitamos. E grande parte o Mauro vem me visitar. E conhecendo um pouco da minha vida, criou uma história em cima do meu cavalo baio, da minha vida, do que eu sou, da minha namorada. É muito bom. Milonga Abaixo de Mau Tempo.

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5: E seguindo com o nosso programa, primeira parte aí foi só festa, hein? Que coisa boa, parabéns a todos os aniversariantes. E agora eu vou chamar Odair Pedroso. Ele quer a música com o grupo O de Casa. Sem matear, não vou. É isso, Odair. Entra, participa do programa e conta pra gente.
6: Opa, opa, opa. Odair Pedroso, lenhador. Pronto para mais uma programação. Leonir, gauchada amiga, eu vou pedir agora, nesse momento, para que o Leonir toque para nós com Grupo O de Casa, sem matear, não vou. Grande abraço a todos. Poder Pedroso, de Mato Bom, Tibagi, no Paraná.

0: Eri Schneider, quero ouvir Bugio da Amizade com o grupo Marcas de Campo. É só música boa, hein? Que coisa de louco.
1: Buenas, chucros e chucras do programão Chucro e Redomão. Patrão velho, Leonir Bade, manda pra nós com o grupo Marca de Campo. Bugio da Amizade. Dedico a toda a gauchada de todas as querências, a família Chucro e Redomão. Capelão da Estância, Neri Schneider, de Campo Grande, Mato Grosso.

0: Agora, Jair Peste, participando aqui do programa, um forte abraço, meu amigo. Ele quer ouvir com Telmo de Lima Freitas, açougueiro.
1: Buenas, por aqui é o Ferreiro da Estância, Jair Peste Júnior, Chuco Redomão. Pedi uma moda com Telmo de Lima Freitas, açougueiro. Uma das profissões mais antigas do mundo, certo? Claro que sim, porque onde se carnava um bicho, tinha que ter um açougueiro para desenchar. Esse é meu pedido que vim por aqui pedir, programação do Chuva de Mão. Eu sim sigo estando aqui, de Jaraguá do Sul, Santa Catarina. Programação Chuva de Mão, é tudo de bom. Jair Peste Júnior Ferreira da Estância.

0: Agora direto de Itapema, Santa Catarina. Abraço para todos aí da Casa Itália 252. Adriano Cavagnoli. Olha só, ele quer ouvir com o Teixeirinha. A gente chama ele aqui de Rei Cheirinha. Velho Casarão, esta é clássica. E o Adriano tá lá adquirindo as facas Chucro Redomão. Não perde tempo e garanta a tua. O Adriano já vai estar recebendo aí a faca Chucro Redomão nas duas edições, a tradicional e a de homenagem aos 10 anos. Muito obrigado, Adriano, pela confiança e também pelo bom gosto. Forte abraço para ti, meu amigão. E vamos curtir então com o Rei Cheirinha, Velho Casarão.
1: Meu amigo, vamos ver se tu bota uma música aqui pro Adriano de Itapema, Santa Catarina, da Casa Itália. Velho Casarão.
2: Estes versos quero oferecer pro meu irmão e amigo Agenor Alves.

0: fechar o primeiro bloco do programa Chucro Redomão de hoje, eu vou chamar Jurandir Moraes, ele mesmo, da Gaúcha Imóveis. 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E mandando um abraço especial para toda a família que tá lá no Boqueirão, ligadinho no programa Chucro Redomão, a família aí do Jurandir, e também acompanhando esse comercial da Gaúcha Imóveis. 12-988-78-1156. Então, o Jurandir quer ouvir Shot do Caminhoneiro com Oswaldir e Carlos Magrão. E assim a gente fecha o primeiro bloco do programa de hoje. Não sai daí, continua ligado que a gente retorna rapidinho com o segundo bloco do programa de hoje. Jurandir, tudo contigo.
1: Buenas, Leonir. Buenas a todos desse grupão do nosso WhatsApp, Chucro e Redomão. Aqui quem fala é o Jurandir, aqui da cidade de São Sebastião. Leonir, se for possível, eu pedi uma aí do Oswaldir Carlos Magrão, Shot do Caminhoneiro. Um grande abraço a todos e até semana que vem, se Deus quiser. Um grande abraço a todos.

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6: Horas e 53 minutos.
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0: Então, meus amigos, nós estamos de volta. Este é o segundo bloco do programa Chucro Redomão de hoje. Sempre agradecendo a todos vocês que estão aí ligadinhos nas ondas do rádio e também da internet, participando conosco e fazendo parte aqui da família Chucro Redomão. Eu sou Leonir Baade, produtor e apresentador do Sistema Destaque Sul de Comunicação. Já conhece? Ou bota lá no Google, Rede Destaque Sul. .com.br. Ali tem os nossos programas, os que já foram passados, também os links das rádios que reproduzem a nossa conexão aí, Chucro Redomão, e vem pra cá. Vamos juntos aí abrir fronteiras com a nossa tradição. Sempre agradecendo a todas essas emissoras de rádios que distribuem o nosso programa, agradecendo os amigos ouvintes, participantes que estão do outro lado, já sabe o número, 53 98407-2704. Faça contato, manda tua mensagem de áudio gravada dizendo o teu nome, da onde estás falando, escolhe uma música, deixa teu recado e finaliza dizendo que está na escuta do programa Chucro Redomão. Não adianta mandar mensagem de texto, a gente só manda um abraço. Para participação tem que ser gravada pelo WhatsApp. Tá certo então, meus amigos? 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E já de abertura aqui da Brasil Recuperadora de Crédito, eu vou chamar Eobaldo Pacheco, que vai participar, fazer a abertura aqui do nosso segundo bloco do programa de hoje. Chinoca Crina Curta, com o Capitão Faustino, César Oliveira e Rogério Melo. Pedido dele, Ariobaldo Pacheco.
1: Leonir Baade, tudo bem por aí? Cara, Capitão Faustino e João Luiz Correia se juntaram e criaram Chinoca da Crina Curta. Letra de Capitão Faustino. Tem como colocar para nós aí? Faz favor, aqui quem está falando é Ariobaldo, da cidade de Pelotas. Um forte abraço a todos que estão na escuta do programa Chucro e Redomão.

0: E seguindo com o nosso programa Chucro Redomão, agora direto de Porto Velho, Rondônia. Alô, Rondônia, fica ligado que agora tem participação. Paulo Quinelato, forte abraço, meu amigão, muito obrigado pela sua participação. Ele quer ouvir Criado em Galpão, com Os Serranos, aqui no programa Chucro Redomão.
1: Alô, povo deste maravilhoso programa Chucro e Redomão. Escuto todos os domingos aqui da cidade de Porto Velho, Rondônia. Me chamo Paulo Quinelato. Gostaria de ouvir qualquer música dos Serranos, esse povo maravilhoso que reside aí nos Pampati. Manda uma música para nós escutar aqui. Abraço!